0: Muito bem, 8 horas e 28 minutos na sua Educativa FM 104.7. Tá aí Material Girl, lançada por Madonna em 1985, como o segundo single do álbum Like a Virgin, uma das músicas mais marcantes a Material Girl da cultura pop. E quem não se lembra do videoclipe? Uma recriação direta da famosa cena de Marilyn Monroe cantando Diamonds Are a Girl's Best Friend, do filme Os Homens Preferem as Loiras, de 1953. Bom, na sequência tem Memória Nacional abrindo com Zizi Posse, Perigo agora, 8 horas e 29 minutos.
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3: Fica a dica com o professor Wagner Abdul.
4: Você sabe a diferença entre a princípio e em princípio? A princípio significa no começo, inicialmente. Exemplo, a princípio eu não concordei. Já em princípio significa em tese, teoricamente. Exemplo, em princípio não há problema. Uma letra muda tudo. Então lembre-se, começo é a princípio. Teoria é em princípio. Até a próxima.
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0: bem, 8 horas e 59 minutos, na sua Educativa FM 104.7. Tá aí, By My Side, uma das baladas mais marcantes e emotivas da banda australiana Inexis, lançada em 1990 no álbum X. E a composição nasceu, vários integrantes da banda, da saudade que eles tinham da família durante as turnês. O título original dessa música era Dark of Night, Escuridão da Noite, depois By My Side. Agora 9 horas em ponto, na sequência, abro a sequência com Paul McCartney, No My Brave Face, música de 1989. Daqui a pouquinho eu volto com você.
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0: Muito bem, 9 horas e 30 minutos na sua Educativa FM 104.7. Daí a música Oh Sherry, lançada em 1984. Foi o primeiro e maior sucesso da carreira solo de Steve Perry, ex-vocalista da banda Journey e parte do álbum Street Talk. E a musa, inspiradora da música, a canção foi escrita para Sherry Swanford, que então era a namorada do Steve Perry. E também, se você já viu o videoclipe da música, é ela que estrela esse famoso videoclipe ao lado do cantor. Bom, agora 9 horas e 31 minutos, na sequência tem Memória Nacional, começando com Ney Matogrosso, Poema.
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6: Bom, se ligou ao seu rádio agora ou acessou agora a Educativa 104.7. Seja muito bem-vindo, seja muito bem-vinda. Vamos à tradução de hoje do Memória 104, comigo, Lucas Cardoso.
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8: Give you all that you needed.
6: Dei a você tudo o que precisava.
8: You cut, but I'm bleeding.
6: Você me feriu até sangrar.
8: And all of my strength I give to you.
6: E eu dei a você toda a minha força.
8: I love completely.
6: Amei completamente.
8: You lose, then you
6: Você desperdiça,
8: leave.
6: Então me deixa.
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6: e toda a minha esperança
8: left with you
6: também foi embora com você.
8: But I give my heart.
6: Meu coração
8: all
6: eu
8: I
6: dei por inteiro.
8: I give my heart.
6: Eu dei meu coração.
8: And although it's low,
6: e embora ele esteja perdido,
8: it is still beating,
6: ainda está batendo.
8: And I give my heart,
6: dei minha alma
8: soul I did,
6: por inteiro.
8: I give my soul,
6: entreguei minha alma.
8: And although I'm broken,
6: e embora ela esteja quebrada, eu ainda estou respirando.
8: I will sleep through the moment.
6: Vou dormir com esses momentos.
8: All the moments you've stolen.
6: Todos os momentos que roubou de mim.
8: Oh, for my love.
6: Tudo o meu amor.
8: I'll know the truth.
6: Irei aprender a verdade.
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6: que eu dei meu coração.
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6: Por inteiro.
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6: Eu dei meu coração.
8: And although it's low,
6: e embora ele esteja perdido,
8: it is still beating,
6: ainda está batendo.
8: And I
9: toda a minha alma. Eu dei. Entreguei minha alma. E embora ela esteja quebrada, eu ainda estou respirando.
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0: bem, daqui a pouco mais músicas no Memória 104, Educativa 104.7, girando o mundo no seu universo musical.
1: 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O que você pensa, sente. E o que você sente, vive. Por isso, cuidar da mente é cuidar da vida. Pensamentos negativos acontecem, é natural, mas você não precisa morar neles. Quando você escolhe um olhar mais leve, uma interpretação mais gentil, tudo ao redor muda. As relações, as decisões e até o seu corpo. Treinar a mente é um exercício diário e cada vez que você escolhe pensar melhor, você vive melhor. Pensar bem é um ato de autocuidado.

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4: Fica a dica com o professor Wagner Abdul.
5: Você sabe quando colocar o acento em tem? É simples. Tem sem acento é usado no singular. Exemplo, o aluno tem dúvida. Tem com acento circunflexo é usado no plural. Exemplo, os alunos têm dúvidas. O mesmo acontece com outros verbos derivados, como mantém, contém, intervém e convém. Uma pequena diferença no acento faz toda a diferença na concordância. Até a próxima!
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0: Bom, hora de guardar as recordações na máquina do tempo do Memória 104, com as canções que fazem parte da trilha sonora da sua vida. Muito obrigado por sua audiência e pela sua companhia, por deixar a Educativa 104.7 entrar na sua casa, no seu carro ou no seu fone de ouvido. Encerrando o Memória por aqui, os clássicos do Elvis e dos revolucionários Beatles. Um excelente restante de noite e um domingo de muita paz. Eu sou Lucas Cardoso, foi um prazer estar com você. Até o próximo sábado, às 7 da noite, com mais nostalgia, informação e emoção. Um abraço, até lá.
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1: Fica a dica com o professor Wagner Abdul.
2: Você sabe a diferença entre a princípio e em princípio? A princípio significa no começo, inicialmente. Exemplo, a princípio eu não concordei. Já em princípio significa em tese, teoricamente. Exemplo, em princípio não há problema. Uma letra muda tudo. Então lembre-se, começo é a princípio. Teoria é em princípio. Até a próxima.
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0: 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Seja para realizar sonhos, garantir a aposentadoria ou ter tranquilidade, planejar o futuro é essencial. Comece hoje, mesmo que seja com pouco. Educação financeira é liberdade para viver melhor.
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3: Fica a dica com o professor Wagner Abdul.
4: Você escreve: o evento será daqui a 2 dias, com H, ou daqui a 2 dias, sem H? Quando a ideia é de tempo futuro, usamos daqui a 2 dias, sem H. Já há 2 dias indica um tempo passado. Um truque simples: se puder trocar por faz, use a com H. Se não puder, use a sem H. Até a próxima.
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5: 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Fica a dica com o professor Wagner Abdul.
6: Você vai onde ou aonde? Aonde indica movimento. Quem vai, vai a algum lugar. Onde indica permanência. Quem mora, trabalha ou está, está onde. Quem vai, chega ou retorna.

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3: Fica a dica com o professor Wagner Abdul.
4: Mal, com U ou com L? Mal com U é o contrário de bom. Mal com L é o contrário de bem. Se você descobrir o antônimo, nunca mais erra. Bom, mal. Bem, mal. Uma dica simples que funciona sempre. Até a próxima.
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Bom dia para vocês! Hoje chegou um domingo e chegou o domingo. Hoje é o dia da Nossa Senhora. Que ela cubra com seu manto protetora toda nós, né? Nesse dia lindo. Bom dia, eu, Gabino Lino e Encontro de Gerações. Um programa que traz boas memórias, boas lembranças, na verdade, né? Vamos com a gente, vamos junto. E nesse momento, 8 horas e 4 minutos. Um bom dia para você. Nosso WhatsApp é o 99333-1047. E vamos começar assim, ó. Como é grande o meu amor por você, Roberto Carlos.

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Este é o programa Encontro de Gerações. Vamos ler o primeiro WhatsApp chegou aqui do Joel Xavier, lá da Vila Nasser. Disse assim, ó: bom dia, Gabino Linho, nós aqui novamente, que legal, né? Quero oferecer o programa à minha mãe, senhora Ieda. Então, o programa todinho oferecido para dona Ieda. Tudo bem, dona Ieda? Como vai você? Para minha tia Deusalina. E o aniversário do meu irmão Rodrigo. Que legal, hoje fazendo aniversário, que legal, né? Dia da Nossa Senhora. Um abraço, Rodrigo. O programa também está oferecido todinho ao seu aniversário. Ele quer ouvir a música do Roberto Carlos, minha Nossa Senhora. Vou tocar aqui um pouquinho para você, tá bom, Joel? Um abraço. Um bom domingo para você e sua mãe. E continuamos no programa com Aguinaldo Timóteo, Meu Grito.

Vamos ler mais uma mensagem. Bom dia para o melhor programa do rádio. Que legal, né? Hoje seria aniversário do meu amado pai. Já está ao lado de Deus? Quanta saudade. É o Bill lá da Carlota. Abraço, Bill. Abraço. Um bom domingo para você. Obrigado pela sua companhia. Moacir Franco, eu te darei muito mais. Eu te darei bem mais.

Vou atender o pedido do Joel Xavier, lá da Vila Nasser, e a todos os devotos da Nossa Senhora, Roberto Carlos, Nossa Senhora.

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8: 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Por que junto responde? Por que separado com acento aparece no fim da pergunta? E por que junto com acento é um substantivo sempre acompanhado de artigo? Conhecendo a função da palavra, a escolha fica muito mais fácil. Até a próxima.
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9: Oito horas e 36 minutos. Obrigado mais uma vez pela sua companhia. Um abraço aqui para o Marinho Silva.

Brito Pereira, um ouvinte, ele tá aqui em Campo Grande, ele fica lá no assentamento Estrela, mas hoje ele está em Campo Grande. Daqui um pouco eu vou colocar ele aqui no ar também. E vou falar, vou ler aqui para ele na transcrição aqui o que que ele mandou pra gente aqui. Hoje é aniversário da esposa dele, ele fala assim, minha amada, amante, minha namorada. Legal, né? Hoje é dia de Nossa Senhora, então. Sua senhora também. Diana, por que brigamos? O pedido do Marinho Silva.

Ativa 104, programa Encontro de Gerações. Um abraço aqui para Soraya Monteiro, chama. Bom dia, garotinho. Que legal, bom dia, garotinho. Bom dia, Soraya. Um bom domingo para você. Obrigado pela sua audiência. E ela fala assim, um bom domingo para todos nós. E a Terezinha lá do Monte Castelo. Terezinha, tudo bem com você, Terezinha? Tomara que sim, tomara não. Está bem, com certeza está ouvindo o programa Encontro de Gerações. E ó, obrigado mais uma vez por você. Nosso WhatsApp é o 99333-1047. O Milton, vou ler aqui o que o Milton disse aqui, ó. Ele tá, na verdade, homenageando o Mato Grosso. Na verdade, ele falou assim, nós somos todos o Mato Grossense, Ele disse assim, ó, você tá animado hoje, hein? Tá inspirado, três mineiros, Nelson Ned, Agnaldo Timóteo e Moacir Franco. Moacir tá com 90 anos. Que Deus nos abençoe. Amém. Nós somos Mato Grossense, é verdade, nós.

Nós temos o Mato Grosso, mas sul Mato Grossense, na verdade, né? É um abraço para todos nós, tenho certeza. Fez quantos? 49 anos o Mato Grosso do Sul está fazendo? Isso é muito bom, né? Mato Grosso é novo ainda, tá muita coisa ainda, muito progresso ainda para vir aí, ó. Um abraço para vocês e obrigado mais uma vez por estar junto com a gente. Os VIPs, a volta.

0: Lino, tudo bem? A Terezinha aqui no Monte Castelo, bom domingo. Tudo bem? Tudo bem, graças a Deus. Vou ver num programa bom desse. É. Eu falei, deixa eu ligar aqui que já vem o cabernolino, já vai começar. É, tá de parabéns. Um abraço.
1: Obrigado, Terezinha. Obrigado pela sua companhia. Obrigado pelas suas palavras. Obrigado mais uma vez, agradecendo você de coração. Agora vamos colocar aqueles clássicos internacionais. Elvis Presley, Ray Charles, Elvis, Love Me Tender. Love Me Tender, essa música é linda, né? Clássica do Elvis, né?

0: Bom dia, Gabi Nolino. É o Domingo Sávio do Aero Rancho. Favor tocar para nós a música My Boy com Elvis Presley. Um bom domingo a todos.
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Bom dia, Gabino Lino. Bom dia a todos os ouvintes da 104. Um bom dia especial para a Soraya, Marinha Japurá, para a Jocilene e a todos os ouvintes. Eu, Gerson, Cascagrossa ou Setentão. Gabino, toca aí para a gente, se possível, com Gerry Adriani, Coração de Cristal. Estamos na escuta aqui no Copa Vila 2.

Um abraço, Gerson Casca Grossa, que legal, né? Um abraço pro pessoal da Copa Vila 2, do Tarumã, do Guanandi, da Copa Mate, do Tijuca 1, 2. Um abraço para vocês, obrigado mais uma vez por estar junto com a gente. Do Buriti, um abração. Frank Sinatra, Mauei.

0: E hoje é o dia de Nossa Senhora Aparecida, então vamos falar essas frases que nós estamos recebendo aqui, ó. Mãe Aparecida, rogai por nós e fortalece a nossa fé. Legal, né? Isso é verdade. 9:01.
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0: Gabino, toca aí pra gente. Bom dia, meu amigo Gabino. Ô, Gabino, é o Valdir, o cabeça branca aqui do Elo Hans. Gabino, eu tinha sumido, apareci de novo. Mas eu fico ouvindo teus programas. Todos os domingos. Ô, Gabino, toca aí pra gente, aí pra mim. Eu queria falar com Deus, com Antônio Marco. Falou, meu amigo? Um domingo iluminado pra você. Ótimo programa, tá bom? Um abraço.
1: Abraço, Valdir. Abraço. Obrigado pela sua audiência. Obrigado por você continuar ouvindo o programa Encontro de Gerações. Antônio Marcos, se eu pudesse conversar com Deus...

0: dia, meu amigo Gabino Lino. Tô escutando o teu programa, tá 10, tá jóia. Abraço pra você e toda a turma que tá escutando teu programa. Aqui é o João Fogaça. Aí depois eu quero uma música bem doida do Raul Seixas. Há 20 mil anos atrás, ofereço pra minha amada Eva. E fui sorteado num almoço aí pela rádio sexta-feira com o Leonardo Lima. Um abraço, Joãozinho.
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Este é o programa Encontro de Gerações. Um abraço aqui para Tereza dos Santos, lá do Aro Rancho. Já estendendo um abraço para todo o pessoal do Aro Rancho, né? Que legal. Tem uma galera ouvindo o programa Encontro de Gerações. Neste domingo conosco, dia da Nossa Senhora. Que Nossa Senhora Aparecida abençoe nosso lar, nossa saúde, nós, nossos caminhos, com certeza. Hoje é o dia da Nossa Senhora. Vou ler aqui uma mensagem da Tereza do Senado do Rancho. Favor tocar a música Caroline. Na verdade, é Sweet Caroline, o New Diamond. Ó, um abraço também para minha filha Carolina. Você acredita que eu coloquei o nome de... Eu não, em comum acordo com a esposa Solange, nós colocamos o nome dela de Carolina. Homenagem a essa música linda, né? New Diamond. Sweet Caroline, Doce Carolina. Um abraço, minha filha. Ela tá viajando, tá lá em Araçatuba. Um abraço pro pessoal de Araçatuba, pessoal que estão residindo aqui em Campo Grande, para todos o pessoal da região de Araçatuba, Guararapes, né?

Este é o programa Encontro de Gerações. Hoje e hoje é Nossa Senhora Aparecida e ontem foi, né? Ontem foi dia 10. Ontem foi a separação do Mato Grosso, ou seja, 49 anos de Mato Grosso do Sul. Eu sou um mato-grossense, você é mato-grossense ou sul-mato-grossense? Eu sou sul-mato-grossense, mato-grossense, que nasci no Mato Grosso. Tá, na verdade, um abraço para vocês que estão junto com a gente. E, ó, e mais uma frase aqui. Ó. Nossa Senhora Aparecida, interceda-nos junto com seu filho, Jesus. Um abraço para vocês que estão sintonizados aqui, ó. Taiguara, o teu sonho não acabou.

Um abraço aqui pro Fernando Seixas. Ele tá lá em Aparecida, ele mora em Aparecida, né? Que legal, ele mandou várias fotos, mandou a foto dele dentro da catedral, assim, ó. Ele e a família dele. Acredito que é a família dele que tá no fundo, assim. Ele e a esposa dele. A Sandra de Oliveira, que legal, né? Ele mandou várias fotos aqui pra mim, ó. Até me emociona ver essas fotos de Aparecida, viu? Porque é muito bonito, né, essa catedral. Então, em catedral, ele quer Guilherme Arantes, Meu Mundo e Nada Mais. E oferecendo a sua esposa, Sandra de Oliveira, a música. E sua família, sabe o que é? Ele já contou que ele morou aqui em Campo Grande e tem um, como falar assim, tem um xodó por Campo Grande. É verdade, não é verdade? Morar em Campo Grande é difícil esquecer, né, de Campo Grande. Ainda mais do Mato Grosso do Sul. Olha, pode tocar, Guilherme Arantes. Ofereço para minha esposa, Sandra de Oliveira. Que legal. Tocar Guilherme Arantes, Meu Mundo e Nada Mais.

Rabino Lino, um ótimo domingo. Que Deus abençoe muito você e sua família. Muitas bênçãos, muitas vitórias. Aqui quem tá falando é a Eva Ortiz, do Campo Novo. Eu quero ouvir a música O Silvia, com Elvis Presley. Ofereço para todos os ouvintes da rádio, para vocês, com muito carinho, para o Juju, e ofereço para o João, com muito amor e carinho. Um ótimo dia para vocês. Um ótimo feriado.

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3: Verdade, né? A trilha sonora da sua vida, que toca cada música, né? E fala em música aqui, ó, tem um pedido aqui que eu vou tocar, lógico. O programa Encontro de Gerações é assim, ó, tá encontrando todas as gerações. Um abraço, com essa música, vou dar um abraço, abraçar todos os irmãos.

0: Eu vou colocar aqui o áudio e aí vou tocar a música aqui. Vocês vão ver que nós tocamos músicas inéditas. Inéditas assim, no nosso programa, né? Mas eu acho legal, viu?
1: Menulino, que essa semana, esse vereador, todo dia da semana aí, seja abençoado por Deus, Senhor Jesus Cristo, por harmonia, saúde, muita paz e vitórias. Eu quero ouvir, se for possível, com a Perla Mercedita. Tudo de bom pra você, Gabino Lino. Um abraço pra dona Soraya.

Este é o programa Encontro de Gerações. Se sai lá da perna para tocar Rod Stewart. Esse sim faz. Esse como fala assim, ó, que traz recordações, né, no nosso passado e no nosso presente também.

Bom dia, meu caro amigo Gabilino. Aqui é Antônio Moreno de Souza, do assentamento Santa Mônica. Denis Russo, aquela que ninguém esquece, aquele sucesso bom. Ofereço para minha mulher Deva e demais amigos aqui do assentamento. Ótimo domingo para você.

Bom dia, Gabino lindo, tudo bom? Bom domingo aí para você, boa segunda, bom feriado, boa semana, bom mês, bom tudo. Sou a Eveli aqui do Zé Pereira, do Grande Zé Pereira, perto do Grande Santo Amaro. Mando um abraço para meus amigos lá do Santo Amaro, pessoal do Andréia Leite, a família dela. Minhas primas lá, Patrícia, Josi, Laine, Priscila, Neia, meus primos, tudo lá de Santa Amaro. Toca qualquer uma aí do Amado Batista, Gabino. Um abraço. Amo.

legal na... Obrigado pela sua participação, seu áudio aqui pra gente também. Muito legal, né? Você, essa participação no nosso WhatsApp é o 99333-1047. 9 horas e 53 minutos. Vou atender mais um pedido aqui do Luiz Carlos Grilo. Na verdade, é lá do, da Chácara das Mansões. Um abraço pro pessoal da Chácara das Mansões também. Para o Romero. Abraço, Romero. Tudo bem, Eduardo Romero? Um abração para você e sua família aí no, na, na Chácara das Mansões. Ele quer ouvir Elton John, Nikita.

0: 9:59. Obrigado mais uma vez por você e a sua companhia nesse domingo, né? Que na verdade hoje é o dia da separação do Mato Grosso, que se ficou, tornou-se Mato Grosso do Sul e Mato Grosso, né? Na verdade? E amanhã é que Nossa Senhora Aparecida, bem lembrada aqui da Elba Narras. Um abraço, Elba. Obrigado por... Estava falando que hoje é Nossa Senhora Aparecida, não, é amanhã. Ela disse aqui, amanhã, mas todos os dias é dia Nossa Senhora Aparecida, né? 9:59, tá aqui um pouco, vou atender mais pedidos aqui, ó.
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0: Vamos ouvir aqui o que a Elba, da Elba Narras, mandou para mim, respondeu, aliás, na verdade.
9: Meu amigo, além do que, amanhã é dia das crianças e nós, assim, né, que ficamos mais um pouquinho. Ah, nós ficamos velhos, nós ficamos assim, experientes. Nós viramos criança de novo.
0: Verdade.
9: Um abraço, meu amigo. Faz parte a gente confundir, né? Faz parte. Mas tá bom.
0: É, faz parte confundir, não. Esqueceu que amanhã é o dia das crianças mesmo, viu? Obrigado, Narra. Obrigado pela sua participação. Obrigado por você estar junto com a gente. Vamos ouvir mais uma mensagem aqui, ó. Marcos Rosa, lá de Sidrolândia.
10: João Vitor, Marcos Rosa, do bairro Pidrama, Sidrolândia. Um abraço, Gabriel.
0: Ó, ele quer ouvir Voo da Águia. Achei aqui, ó, o Marcos. Um abraço pro pessoal de Sidrolândia, todo sidrolandrense, né? Como caribo? De Sidrolândia, não é verdade? Não é mais fácil falar isso? Então, um abraço para todo o pessoal de Sidrolândia, Nhoaque, Jardim, Bela Vista, os belavistenses, né? Bonito, aqui da Uana, é sidrolandense, ele escreveu aqui, ó. Que legal, viu? Na hora aqui já deu o seu alerta aqui, ó. Então, ele quer Voo da Águia, achei aqui com o Guilherme Arantes.

10:06. Um abraço a todos os ouvintes, a todos vocês que estão sintonizados neste domingo com o Encontro de Gerações. E eu, Gabino Lino. Legal? Que o Lino geralmente se confunde com Lindo, não é? Lino. Lino. Tá bom? Que legal, viu? Obrigado, professor. Agora vou tocar assim, ó. Sabe aquelas canções amorosas, românticas, italianas? Vem aqui, ó. Pepino de Capri, Sérgio Endrigo e Gianni Morandi. Pepino de Capri, champanhe.

0: Dá um abraço aqui pro professor Lino. Lino, professor Lino. Ele é professor de italiano, imagina, vou falar aqui, Gianni Morandi, El Mondo. Um abração, professor. Ele falou que adoro o programa Encontro de Gerações, ouvindo música italiana.
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Não, um abraço aqui pro Sub Arruda. Tudo bem, Sub Arruda? Onde tá a Marta? Tá, choveu muito aí no Atlântico? Então, disse que tava sem energia, né? Já voltou a energia aí no Atlântico? Pra ouvir o programa Encontro de Gerações. Um abraço pra vocês, ó. De Police. Colocando aqui pra vocês. Um abraço pra todo o pessoal do Atlântico. E um especial ao casal Sub Arruda e a Marta.

0: Um abraço aqui pro César Roriz. Um abraço, Cezinha. Tudo bem com você? Ele acorda às 5 horas da manhã. Ele tá ligado na 104.7 aqui, ó. E à espera do Encontro de Gerações. Um abraço para vocês e para toda a sua família, né? Na paz de Deus, Nossa Senhora Aparecida, que interceda junto a Senhor Jesus Cristo em saúde, bem-estar, na paz, né? Sempre. Este é o programa Encontro de Gerações de todos os domingos. Estamos aqui. Um abraço para o Aníbal. Tudo bem, Aníbal? Para o Divino Luiz. Tudo bem, Divino Luiz? Quanto tempo você não liga aqui? Está sempre ouvindo o programa Encontro de Gerações? Um abraço a vocês. E um abraço para quem também, que eu esqueci de falar o nome aqui, ó. A todos vocês com carinho, que sempre nós fazemos um programa com todos os domingos para vocês, de Campo Grande, do interior. 10:29.
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7: Fica a dica com o professor Wagner Abdul.
8: Essas duas expressões são quase opostas. Estar ao encontro de significa concordar, aproximar-se. Estar de encontro a significa bater de frente, contrariar. Uma pequena palavra muda completamente o sentido da frase. Até a próxima.
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10: Dá um abraço pro pessoal do Instagram, do Facebook que me acompanha, ou seja, manda, curte nossa rede social, né? Um abraço aqui para o Bruno Lino, tudo bem, Bruno? O Paulo Xavier, Ana José Alves, o Chaquinha e o Cef, a dona Chaquinha e o Cef. O Luciane Moraes Oliveira, o Graucir Gonçalves, tudo bem, Graucir? O Ezequiel Oliveira, o Luami, um abraço para vocês em nome deles, um abraço para o pessoal do Facebook também, do Instagram. 10:34, Manuela, Júlia Igreja. Dá um abraço aqui também para Ana Paula, ela escreveu aqui: bom dia, Gabino Lino, programação linda sempre, dá vontade, quero mais. Que legal. Que seja um domingo regado de muita paz e bênção. Amém. Esperando os medalhões. Medalhões são aqueles sucessores, né? O Temar Dutra, né? O Sr. Gonçalves, aquele pessoal que a gente toca. E aí, vovô, tudo bem com você? A vovó? Hoje é domingo, véspera de feriado. Os netos, dê um abraço, neta. Dê um abraço no vovô, na vovó hoje. Um bom dia para vocês.

Chegamos mais no final do programa Encontro de Gerações. Um ótimo dia para você, um ótimo feriado. Que tenha paz, alegria e sempre com a família, né? Família é o esteio de todos, né? De toda a vida, sempre. Eu preservo muito família. Família, meus filhos, minha filha, todos. Um abraço para você que está em casa, que está no trabalho, está chegando em Campo Grande, está saindo de Campo Grande, uma boa viagem e seja bem-vindo na capital. E vou colocar aqueles medalhões que a Ana Paula está esperando. Altermar Dutra, sentimental demais.

Um abraço a todos os ouvintes, a você também, né? A você que ficou com a gente aqui nessa manhã de domingo. Não dá para saber se está chovendo, viu? Mas eu cheguei aqui, estava bem nublado, viu? Está chovendo melhor ainda, né? Agora, um abraço para vocês. Até o próximo domingo. Estaremos aqui, se Deus quiser. Nelson Gonçalves, Somos Iguais. E Anísio Silva, completando o nosso

para lembrar aqui o Luiz Eduardo. Luiz Eduardo mandou aqui uma mensagem aqui, ó. Bom dia, Gabino Lino. Parabéns pela condução desse magnífico programa. E ó, que lembrar sobre as datas. Hoje é dia 11, dia das crianças, dia da criação de Mato Grosso. Dia das crianças é amanhã. Amanhã é dia 12, dia da Nossa Senhora Aparecida. Também lembramos do inesquecível Ciro de Oliveira. Com certeza. Vou colocar até a trilha sonora dele aqui pra gente lembrar. Mas

E ele completaria. Vai completar 3 anos de sua partida, é verdade. Um abraço para você, Eduardo. Boa lembrança, obrigado pela sua lembrança aqui, Luiz Eduardo. Vou deixar mais um pouco a trilha sonora dele.

0: Ele dizia o seguinte, ó: domingo não é um dia qualquer, é um acontecimento, não é verdade? Todo domingo acontece algum fato legal, ou se não acontece, você cria, né, um fato legal, um fato de harmonia, um fato de lembranças boas. 10 horas 58 minutos, estamos indo embora, e amanhã não, amanhã é feriado. Domingo que vem nós estamos aqui com vocês, se Deus quiser, e Nossa Senhora Aparecida também.
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10: 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Vamos embora.

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1: Fica a dica com o professor Wagner Abdul.
6: Você toma meio copo ou meio copa? Quando meio significa metade, ele varia. Meio copo, meia xícara. Mas quando significa um pouco, permanece invariável. Ela ficou meio preocupada, eles ficaram meio cansados. Essa pegadinha aparece o tempo todo. Fique ligado. Até a próxima!

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9: Se não separado ou se não junto? Se não separado, normalmente equivale caso não. Se não junto, pode significar caso contrário, defeito ou exceto. A diferença é pequena na escrita, mas enorme no significado. Até a próxima.
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1: Mato Grosso do Sul é Mato Grosso do Sol.